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Eu vou ensinar agora, viu? Não sei dançar muito não, mas a música é simples. A música diz tudo, ó. O pé faz assim, mãozinha pro ar, balança o pescoço. Ah, sigirigidum, mexe, vai. 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Todo mundo fazer com a mãozinha pra cima, ó. 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